0: Kaylee and Emily J.
1: Oh, Kaylee, so you had a sad week and I just wanted to cheer you up a bit. And we've talked on this show a bit about earworms.
0: Yep.
1: So there's a couple that, you know, your husband is coming that you shared, you know.
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1: it? It's all over TikTok, and it's quite a story that I wanted to share. It's the happiest song you'll ever hear, and it's about Puerto Rico. So I want to play it for you first,
0: right,
1: so you can just hear what a happy song it is.
0: A vibe.
1: And then I'm going to tell you about this amazing new song. First time.